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1: A multinacional Nidec está com 40 vagas abertas para jovens aprendizes em Joinville. As oportunidades são para jovens de 18 a 22 anos que poderão trabalhar na empresa e fazer simultaneamente o curso técnico em fabricação mecânica no Senai, com bolsa de 100%. As atividades começam no dia 19 de outubro, com aulas no período da manhã e trabalho na Nidec à tarde. Para participar, é necessário estar cursando pelo menos o segundo ou terceiro ano do ensino médio e, caso esteja estudando, ter disponibilidade para frequentar as aulas no período noturno. Também é exigido certificado de dispensa ou quitação militar para candidatos do sexo masculino. As inscrições podem ser feitas até o dia 30 de agosto. A Prefeitura de Joinville, por meio da Secretaria de Infraestrutura Urbana, realiza hoje, segunda-feira, às 1h30 da tarde, a assinatura da ordem de serviço que autoriza o início das obras de requalificação asfáltica de trechos que são utilizados como acesso ao hospital infantil por ambulâncias. O ato será realizado no anfiteatro do Hospital Infantil Dr. Gesser Amarante Faria. As intervenções somam cerca de 2,4 quilômetros de obras. Os serviços contratados incluem fresagem do pavimento existente, limpeza de bocas de lobo, execução de imprimação, pintura de ligação e aplicação de camadas asfálticas. O investimento é de 3,5 milhões de reais e o prazo de execução é de 6 meses a partir da assinatura da ordem de serviço. O Instituto Natal de Joinville está com inscrições abertas para selecionar artistas que vão integrar o espetáculo de abertura do Natal de Joinville 2026, marcado para os dias 14 e 15 de novembro, em frente à Prefeitura. A seleção procura 4 cantores, 2 homens e 2 mulheres e 1 atriz. Para participar, os cantores devem enviar vídeos com 2 músicas natalinas, uma do repertório oficial e outra de escolha livre. A candidata a personagem deverá enviar um vídeo de atuação de até 2 minutos. As inscrições podem ser feitas até o dia 28 de agosto. A participação na seletiva não garante a vaga no elenco. Mais informações no Instagram, @nataldejoinville. Ela, Escola Livre de Artes da UDESC Joinville, está promovendo o curso gratuito de danças urbanas com a professora Tainá das Neves de Moura. O curso tem 36 horas, inicia no dia 2 de setembro e terá 2 aulas por semana, nas quartas e sextas-feiras, das 9 às 10h30 da manhã. Podem participar do curso pessoas de todos os sexos a partir dos 15 anos de idade. Quem faz o convite é a professora Tainá das Neves de Moura.
2: Olá, tudo bem? Espero que todos estejam bem. Aqui quem vos fala é a professora Tainá, professora de dança, que vai estar com você em mais um curso aí de danças urbanas. O nosso conteúdo está programado, né, para a introdução às danças urbanas, dividindo ali também entre teoria e prática. Vamos falar sobre contexto histórico, cultura, hip hop e sua influência, dança como expressão artística e social. A gente vai falar sobre a história e a evolução também dessas danças, a influência das comunidades periféricas, a evolução dos estilos ao longo do tempo e danças urbanas no Brasil. Os principais estilos ali, que é o hip hop, breaking pop, locking house, dance hall. A gente vai trabalhar também os fundamentos da dança, com a musicalidade, ritmo e contagem, coordenação motora, isolamento do corpo, noção espacial. Nós vamos também trabalhar vocabulário e movimentos básicos, passos fundamentais, bases e deslocamentos, combinação de movimento. A gente vai trabalhar também a dança e expressão, criatividade e improvisação, individualidade, estilo próprio, expressão corporal. A gente também vai trabalhar pequenas sequências coreográficas, ali também estimulando a imaginação dos participantes. E além de tudo, a gente também vai trabalhar um pouco de cultura e cidadania, respeito à diversidade cultural, dança como ferramenta de inclusão, disciplina, autoestima, convivência. A gente vai fazer também uma prática final, que é baseada em aquecimentos, exercícios de fundamentos, aprendizagem de uma sequência coreográfica, apresentação de encerramento também, então muito mais. E convido vocês para fazer parte conosco desse momento incrível e explorar sua criatividade, sua expressão corporal junto com a gente. Aguardo todos!
1: As inscrições para o curso podem ser feitas via formulário online disponível no site da UDESC CCT. Você ouviu o Boletim UDESC Notícias. Caroline Collin para a Rádio UDESC FM Joinville.
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0: Joinville tem uma segunda-feira de tempo estável, com predomínio de sol e poucas nuvens. As temperaturas ficam mais baixas ao longo do dia, sem previsão de chuva significativa. Vamos conferir os detalhes da previsão com a meteorologista Daniele Lima.
1: Bom dia! Nessa segunda-feira, o tempo segue firme, com predomínio de sol na maior parte de Santa Catarina. Do litoral aos planaltos, ocorre maior nebulosidade no início e no final do dia. Na faixa litorânea, as nuvens persistem por mais tempo, alterando com aberturas de sol. E não se descarta chuva fraca isolada no litoral norte. As temperaturas da tarde ficam mais ou menos nessas áreas, com máximas variando de 14 graus no Planalto Sul até 19 no Planalto Norte. Já no Grande Oeste, as máximas ficam entre 18 e 23 graus. Na terça-feira, ainda há chance de geada isolada na serra, mas o frio perde força. As mínimas ficam entre 6 e 15 graus no estado e abaixo de 8 no Planalto Sul. O dia novamente amanhece com muitas nuvens do litoral ao meio oeste, mas o sol predomina no decorrer do dia e as temperaturas se elevam em todas as regiões, mantendo maior nebulosidade apenas no litoral norte. Para o restante da semana, a tendência aponta chuva isolada na quarta-feira e tempo mais instável, com chuvas mais frequentes a partir de quinta ou sexta-feira. Vamos acompanhar de perto e trazer todos os detalhes nos próximos dias. Tenha uma ótima semana! Com informações do tempo, meteorologista Daniele Lima, de Florianópolis, para a Rede de Notícias AKERT.
0: A Companhia Águas de Joinville segue com as obras de implantação de redes de esgoto na Rua Elis Regina, no bairro Floresta. O trecho entre as ruas Leopoldo Soares Pereira e Francisco Alves ficará totalmente interditado até sábado, dia 29, das 8h30 da manhã às 4h30 da tarde. Os motoristas devem utilizar rotas alternativas pelas ruas Sorocaba, Santa Catarina, Ari Barroso e Francisco Alves. Os moradores terão acesso normal às residências. Também haverá alteração temporária no trajeto da linha de ônibus 7013 Porto Rico. Em caso de chuva ou condições climáticas desfavoráveis, os trabalhos poderão ser reagendados. O aplicativo CNH do Brasil passa a contar a partir de hoje, segunda-feira, com uma ferramenta que permitirá a consulta de passagens registradas em pedágios eletrônicos, conhecidos como Free Flow. Com a nova função, os condutores com CNH poderão consultar registros de passagens em rodovias que utilizam o modelo de cobrança automática, tanto em estradas federais quanto estaduais. Além de mostrar as passagens realizadas, o aplicativo também reunirá informações para ajudar o motorista a identificar a concessionária responsável pelo pedágio e acessar o canal correto para fazer o pagamento da tarifa.
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0: Joinville conquistou o bicampeonato dos Jogos Abertos para Desportivos de Santa Catarina. A competição terminou ontem, domingo, em Chapecó. A delegação de Joinville contou com 342 integrantes, sendo 247 para atletas. A cidade somou 42 pontos no ranking geral, 11 a mais que Chapecó, que ficou em segundo lugar. Joinville conquistou o primeiro lugar em diversas modalidades, com destaque para natação, atletismo, judô, tênis de mesa, bocha paralímpica e basquete em cadeira de rodas. Este é o nono título de Joinville na história do Parajasque. Agora em Joinville, 16 graus. Você ouviu o boletim, o Desk Notícias. Ana Fidêncio, para a Rádio Desk FM Joinville.
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0: O Ministério da Saúde alerta para os riscos do uso problemático de apostas online, que podem trazer impactos para a saúde mental, a vida financeira e as relações familiares. A Campanha Nacional de Prevenção também reforça que buscar ajuda é importante e não deve ser motivo de vergonha. Quem quiser avaliar a própria relação com as apostas pode acessar o Meu SUS Digital, entrar na área Problemas com Jogos de Apostas e fazer um autoteste. De acordo com o resultado, a pessoa pode receber orientação para buscar atendimento pelo SUS. O acolhimento também está disponível nas UBSs e nos CAPs. Além disso, existe uma ferramenta de autoexclusão que permite bloquear o acesso às plataformas de apostas autorizadas. A orientação é procurar ajuda antes que as apostas causem prejuízos maiores. Hoje, dia 24 de agosto, é celebrado o Dia da Infância, criado pelo Fundo das Nações Unidas para a Infância, com o objetivo de promover reflexões sobre as condições de vida das crianças ao redor do mundo e de defender seus direitos de alimentação, moradia, educação, cultura e valores para um desenvolvimento pleno e harmonioso. Especialistas reforçam que é fundamental que toda criança cresça em um ambiente favorável ao seu desenvolvimento e cercada de afeto, respeito, brincadeiras e com acesso a todos os seus direitos em família e em sociedade. Motoristas e entregadores de aplicativo agora têm uma nova alternativa para comprovar renda na hora de buscar um financiamento imobiliário. A Caixa Econômica Federal passou a aceitar extratos de plataformas como Uber, 99 e iFood na análise de crédito. O diretor comercial de vendas, Fábio Donegar, detalha.
1: Quer dizer que a principal mudança é que a Caixa passou a reconhecer como formal a renda de profissionais que trabalham com plataforma de mobilidade delivery. E que a comprovação ela pode ser feita por meio dos extratos de recebimento fornecidos pelas próprias plataformas, como Uber, 99, iFood. Isso facilita a análise da capacidade de pagamento de trabalhadores que têm renda, mas não necessariamente contam com o LERIT ou um vínculo empregatício tradicional.
0: É essencial ter os comprovantes organizados e atender aos critérios exigidos pela instituição financeira.
1: Na prática, é importante manter os extratos e registros de recebimento organizados e apresentar as informações solicitadas pelo banco. E a comprovação, ela facilita o acesso ao crédito, o que torna mais fácil a aprovação do financiamento. A instituição vai analisar a capacidade de pagamento, o histórico financeiro, o valor do imóvel e as demais condições da operação.
0: A mudança também pode beneficiar quem pretende usar o Minha Casa Minha Vida, que hoje atende famílias com renda de R$ 13 mil e imóveis de até R$ 600 mil. Conforme Fábio Donegar, outros profissionais autônomos também podem ser beneficiados.
1: A medida facilita o acesso ao financiamento para milhares de trabalhadores autônomos, com renda variável autônoma, como motorista aplicativo, entregadores, profissionais liberais e pequenos empreendedores, que comprovam seus rendimentos e atendem os critérios do financiamento, que antes enfrentavam dificuldades para comprovar renda e agora conseguem adquirir um imóvel pelo programa Minha Casa Minha Vida.
0: A aprovação no financiamento imobiliário depende da análise de crédito e do cumprimento dos critérios estabelecidos pelo banco. A CDL Joinville está com inscrições abertas para a 16ª edição do Stammtisch, que será realizado no dia 17 de outubro, num sábado, das 10 horas da manhã às 5 da tarde, na Rua Visconde de Taunay, conhecida como Vila Gastronômica. Inspirado em uma tradição alemã que celebra a amizade, o evento reúne grupos em barracas para cozinhar, brindar, confraternizar e se divertir. Ao longo das edições, o Stammtisch se consolidou como um dos encontros tradicionais do calendário de Joinville. Até o dia 12 de setembro, as inscrições são exclusivas para associados da CDL Joinville que participaram da edição de 2025. A partir de 17 de setembro, eventuais vagas remanescentes serão disponibilizadas aos demais associados da entidade, seguindo a ordem da lista de espera até que seja atingida a lotação do evento. A inscrição e mais detalhes sobre o evento estão disponíveis no site cdljoinville.com.br. Agora em Joinville, 17 graus. Você ouviu o boletim, o Desk Notícias. João Marcelo para a Rádio Desk FM, Joinville.
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1: Santa Catarina se prepara para receber novos medicamentos destinados ao tratamento de pacientes com câncer. A Secretaria da Saúde reuniu técnicos e unidades de oncologia para organizar a distribuição dos medicamentos no estado. A diretora de assistência farmacêutica, Maria Tereza Agostini, explica como será a implantação da nova política.
2: Recebemos essa notícia dessa nova política, o novo atendimento da oncologia em todo o Brasil, com muita alegria. Os pacientes vão ter acesso a novos medicamentos que serão disponibilizados pelo Ministério da Saúde, e para que isso ocorra de forma regular e que aconteça a distribuição no estado inteiro, nós fizemos um evento chamando todas as unidades de oncologia do estado e os técnicos

0: da CESPA, temos esse nível de organização que, a partir do início do ano, essa nova política vai ser implementada efetivamente e a gente vai estar pronto para poder fornecer esse medicamento para quem precisa. São medicamentos de altíssimo custo, tratamentos de quimioterapia com drogas muito inovadoras, muito necessárias aos tratamentos. Isso é uma estratégia do Ministério da Saúde de implementação dessa nova política, mas a execução é feita a nível estadual e municipal.
1: A medida deve ampliar as opções de tratamento oferecidas pelo SUS. Entre os tipos de câncer mais frequentes em Santa Catarina estão os de mama, colo do útero e pulmão.
0: Na prática, vai mudar exatamente o acesso a novas terapias. O paciente vai continuar sendo atendido na sua referência de alta complexidade em oncologia, mas agora o rol de medicamentos utilizados para tratamento de câncer vão ser aumentados e com maior eficácia e eficiência para o tratamento dos pacientes. O Ministério da Saúde vai mandar para as unidades a partir de protocolos estabelecidos por eles e a gente vai fornecer e o paciente vai ter acesso.
1: A campanha nacional de multivacinação segue até o dia 1º de setembro em Santa Catarina. A ação é voltada principalmente para crianças e adolescentes menores de 15 anos, com o objetivo de atualizar a caderneta de vacinação. São oferecidas 20 vacinas do calendário nacional de vacinação, que protegem contra doenças como sarampo, meningites, pneumonia, poliomielite, HPV, dengue e gripe. A orientação é que pais e responsáveis procurem uma unidade básica de saúde para verificar se há alguma dose em atraso. Em Santa Catarina, o Ministério da Saúde já distribuiu mais de 6 milhões de doses de vacinas em 2026. Manter informações de saúde acessíveis no celular pode ajudar em uma situação de emergência. Dados como alergias, doenças crônicas e contatos de familiares podem ser cadastrados na tela de bloqueio do aparelho, facilitando o acesso às informações por equipes de socorro. O recurso pode ser configurado gratuitamente na maioria dos smartphones, sem a necessidade de desbloquear o aparelho. A iniciativa é uma forma simples de deixar informações importantes disponíveis quando a pessoa não consegue fornecê-las. Em situações de urgência ou emergência, o SAMU deve ser acionado pelo número 192. O serviço funciona 24 horas por dia, todos os dias da semana, e a ligação é gratuita.
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1: O Jack Crona venceu o Minas Tênis Clube por 8 a 3 na partida de ida da final da Copa do Brasil de futsal. O jogo foi disputado na Arena UniBH em Belo Horizonte. Pedro Rey, Fernando e Gui marcaram dois gols cada. Jacaré e Kevin também balançaram as redes para o tricolor. Com o resultado, o Jack leva uma grande vantagem para a partida de volta, que será disputada nesta quinta-feira, dia 27 às 8 da noite, no Centro Eventos Carl Hansen. Agora, em Joinville, 17 graus. Você ouviu o boletim UDESC Notícias. Ana Fidêncio, para a Rádio UDESC FM, Joinville.
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1: A higienização de clínicas, laboratórios e outros serviços de saúde exige protocolos específicos para evitar contaminações e garantir a segurança de pacientes e profissionais. Entre os cuidados estão a classificação das áreas, a desinfecção adequada, o uso de equipamentos de proteção e o manejo correto dos resíduos. O gerente de operações, Carlos Cabral Farraco, explica quais procedimentos são fundamentais nesses ambientes.
2: A limpeza de clínicas, laboratórios e outros serviços de saúde exige protocolos rigorosos para prevenir infecções e garantir a segurança tanto dos pacientes quanto dos profissionais que ali estão. Para isso, alguns cuidados devem ser tomados. Primeiro, a classificação do grau de risco. Então, nessa classificação, nós temos áreas críticas, semicríticas e não críticas. É sempre necessário que antes da desinfecção se faça a limpeza utilizando produtos adequados. É necessário também intensificar a higienização de superfícies de contato frequente, como, por exemplo, maçanetas, bancadas, equipamentos em geral, os equipamentos que estão naquele ambiente. Né? Executar diferentes tipos de limpeza, como limpeza concorrente, que é a limpeza de rotina diária. Uma limpeza imediata quando tem alguma situação que foge da normalidade, uma situação excepcional, por exemplo, caiu um material, algum resíduo no chão, né? Se faz uma limpeza imediata, ou uma limpeza terminal.

0: Que aquela limpeza mais completa é quando o ambiente de saúde ele é desocupado para a ocupação de um novo paciente. A utilização do EPI adequado para proteger os profissionais é fundamental. Rigoroso controle dos protocolos de higiene das mãos, é muito importante isso aqui. Tem como fazer o descarte correto dos resíduos de saúde da forma adequada. Outro ponto muito importante é a capacitação das equipes de acordo com o procedimento operacional padrão, que é o POP, que é um procedimento que, inclusive, é sujeito à fiscalização por parte da Anvisa.
1: Além dos procedimentos de limpeza, a capacitação das equipes é essencial para que os protocolos sejam seguidos de forma padronizada. Carlos destaca que uma higienização realizada corretamente também contribui para interromper a transmissão de agentes infecciosos.
0: A higienização realizada de forma correta é uma das principais medidas para prevenir infecções nos ambientes de saúde, pois além de remover a sujeira, ela reduz de forma drástica a presença de micro-organismos e evita a disseminação entre as pessoas que ali circulam, sejam pacientes, profissionais ou até mesmo visitantes. Eventuais falhas na limpeza e desinfecção podem transformar uma superfície ou qualquer equipamento em uma fonte de contaminação. Então, por isso a importância. Além disso, a limpeza adequada ajuda a interromper a transmissão de agentes infecciosos.
1: O Núcleo de Atenção à Pessoa com Deficiência Intelectual e Transtorno do Espectro Autista, naipe de TEA, abriu nesta segunda-feira, dia 24 de agosto, às 12 horas, as inscrições para mais uma edição do projeto Escola de Pais. A iniciativa promove encontros sem custo com familiares de pacientes com suspeita ou diagnóstico de deficiência intelectual e transtorno do espectro autista, fortalecendo a rede de cuidado. O encontro será no dia 29 de agosto, das 9 às 11 horas da manhã, no naipe de TEA, com o tema Alimentação Saudável, Seletividade Alimentar, Rotina Alimentar e Saúde Bucal. As vagas são limitadas e as inscrições devem ser realizadas pelo site da Prefeitura de Joinville.
2: Cultura.
1: Neste mês, o Clube de Leitura Sem Censura da UDESC vai debater o livro Canção para Ninar Menino Grande, de Conceição Evaristo. O encontro online será no dia 31 de agosto, às 7h30 da noite, pela plataforma Teams. O Clube de Leitura Sem Censura foi criado em 2019 com o objetivo de estimular a leitura e o pensamento crítico, além de aproximar ainda mais a biblioteca universitária da comunidade. As reuniões são mensais, gratuitas e abertas a toda a comunidade. Mais informações podem ser encontradas em udesc.br/cct. O Agosto do Patrimônio chega ao fim na quinta-feira, dia 27 de agosto, com uma programação especial no Museu de Arte de Joinville. Das 5 horas da tarde às 8h30 da noite, o público poderá visitar o museu em horário estendido e conhecer as exposições em cartaz. À noite também terá o concerto Uma Noite de Blues, com a Orquestra Villa-Lobos e o músico Décio Caetano, às 7h30 da noite. A apresentação celebra o blues e reúne a música orquestral ao trabalho de um dos grandes nomes do blues. A participação é aberta à comunidade e não possui cobrança de ingresso. Você ouviu o boletim UDESC Notícias. João Marcelo para a Rádio UDESC FM, Joinville.
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Com 4 anos de duração, o curso visa a formação de pesquisadores e educadores capacitados a desenvolver o ensino e aprendizagem da Física. Acesse udesc.br/cct e saiba como se tornar um licenciado em Física.

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1: O Ministério da Saúde atualizou os critérios para a doação de sangue no Brasil. As novas regras entram em vigor em outubro e incorporam avanços técnicos e científicos para garantir mais segurança a quem doa e a quem recebe. Entre as mudanças estão novos prazos para doação após tatuagem, maquiagem definitiva, procedimentos estéticos, piercings e exames como endoscopia. Doadores regulares também poderão continuar doando mesmo depois dos 70 anos, desde que estejam aptos na avaliação clínica. O Ministério da Saúde reforça o convite: doe sangue e ajude a salvar vidas. Neste mês, além do Agosto Dourado, também foi celebrado o Dia da Gestante. O período reforça a importância dos cuidados durante a gravidez e do acompanhamento pré-natal. A médica obstetra e especialista em medicina fetal, Jamile Simas, fala sobre a frequência das consultas durante a gestação.
2: Então, inicialmente, as consultas de pré-natal são mensais. À medida que a gestação vai avançando, elas passam a ser quinzenais e, no final, no terceiro trimestre, semanais. Mas isso pode variar conforme a necessidade de cada gestante. Se a gente for considerar que de 20% a 30% de todas as gestações são classificadas como alto risco, nós temos que ter um pré-natalista com um olhar muito atento para evitar complicações graves durante a gravidez de alto risco. Existem as complicações que são do período gestacional, a hipertensão gestacional, o diabetes gestacional, dentre outros. E existem aquelas mães que já têm alguma condição prévia e essa condição acaba se complicando durante o pré-natal.
1: O acompanhamento permite identificar possíveis riscos e acompanhar a saúde da mãe e do bebê.
2: Bom, o pré-natal é fundamental, né, para a gente monitorar a saúde da mãe e do bebê desde o início da gestação, ajudando a prevenir complicações, identificar precocemente algum risco. Então, os principais objetivos do pré-natal são garantir um desenvolvimento saudável para o bebê, cuidar do bem-estar da mãe,

0: orientar sobre hábitos de vida saudáveis, oferecer um suporte emocional, preparar a família, não só a gestante, como a família, para o parto e para o pós-parto. Em relação aos exames de pré-natal, nós fazemos sangue, urina, tipagem sanguínea, teste de glicose, triagem para infecções e ultrassonografia.
1: A especialista também destaca a importância do apoio da família e do ambiente de trabalho durante a gestação.
0: Uma mensagem final que eu gostaria de dar é que é fundamental que a família, os colegas, os empregadores entendam a situação da grávida, que às vezes precisa reduzir as suas atividades, tanto em casa quanto no trabalho. Então, assim, ó, colaborar, compreender, dividir as tarefas domésticas, respeitar os limites da gestante, oferecer um apoio, flexibilizar as atividades no trabalho. Às vezes isso faz uma grande diferença, né, para a mulher se sentir protegida, tranquila. Um ambiente assim solidário ajuda a reduzir o estresse, tornando a gravidez mais segura para todos.
1: O Ministério da Saúde reforça que os medicamentos e insumos oferecidos pelo programa Farmácia Popular são gratuitos. Para retirar os produtos, é necessário apresentar os documentos exigidos e atender aos critérios de cada benefício. As fraldas geriátricas são destinadas a pessoas com 60 anos ou mais, ou a pessoas com deficiência. Já para retirar absorventes pelo programa, é necessária a autorização do programa Dignidade Menstrual. O Ministério da Saúde orienta que a população consulte o portal gov.br/saúde para conferir os produtos disponíveis, os critérios e os documentos necessários para a retirada.
2: Esporte.
1: O Joinville Esporte Clube realizou um jogo-treino contra o Atlético Paranaense. A atividade faz parte da preparação do tricolor para a Copa Santa Catarina. Ao todo, 29 jogadores participaram do confronto. O jogo foi dividido em 3 tempos de 30 minutos. O técnico Diego Souza também aproveitou a atividade para fazer ajustes na equipe. O JEC estreia na Copa Santa Catarina no próximo domingo, dia 30, contra o Marcílio Dias em Itajaí. Você ouviu o Boletim, o Desk Notícias, Ana Fidêncio, para a rádio Desk FM. Joinville.
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0: 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Acesse udesc.br/CCT e saiba como se tornar um licenciado em Química.
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0: 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Acesse udesc.br/cct e saiba como se tornar um engenheiro eletricista de sucesso. 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
1: A Prefeitura de Joinville realizou um simulado de preparação para desastres nesta última sexta-feira. Mais de 300 pessoas participaram da atividade. Foram simuladas 127 ocorrências, incluindo um deslizamento com 6 vítimas, resgates em áreas alagadas e transferência de famílias para abrigos. Mais de 1.100 pessoas ficaram desalojadas e 497 desabrigadas. Também foram resgatados 78 animais. As forças de segurança atuaram em situações como tentativas de saques causadas por informações falsas. O simulado também testou novos serviços para situações de desastre. A Comissão de Constituição e Justiça aprovou o projeto de lei complementar para ampliar as formas de regularização de dívidas fiscais com mais de 12 meses de atraso. Para pagamentos à vista, o projeto prevê desconto de 50% nos juros de mora e de 30% na Selic. No parcelamento em até 6 vezes, os abatimentos serão de 30% nos juros e 20% na Selic. O benefício poderá ser usado uma vez a cada 5 anos. Para aderir, o contribuinte deverá abrir mão de recursos administrativos ou judiciais. O projeto também aumenta de 30 para 90 dias o prazo para comunicar o encerramento de atividades de empresas. A proposta cria a certidão de baixa atividade e permite a dispensa da comunicação direta em casos de encerramento por sistemas integrados. Agora, o texto será analisado pelas comissões de Finanças e Urbanismo antes de seguir para o plenário. A Fiesc apresentará um robô humanoide controlado por realidade virtual na abertura da Interplast 2026, amanhã, terça-feira, na Expoville. A atração estará disponível apenas no primeiro dia do evento. Pesquisadores do Instituto Senai de Inovação conduzirão a demonstração. O gerente de operações da Regional Norte-Nordeste, engenheiro Daniel de Avis, faz um convite à feira.
2: Olá, ouvintes! Venho aqui em nome da Fiesc, a Federação das Indústrias do Estado de Santa Catarina, para trazer informações sobre o setor plástico. Você sabia que Santa Catarina movimenta cerca de 1 milhão de toneladas de produtos plásticos? E cerca de 12 bilhões de reais são movimentados nessa área? Pois bem, olha só como esse setor é importante. E para celebrar esse importante setor, na próxima semana, de 25 a 28, na Expoville, haverá a Feira Interplast, uma feira que traz soluções para a indústria, para a mão de obra e atender esse setor que é tão importante para a nossa economia. E a Fiesc vai ter um stand lá de 60 metros quadrados.

0: buscando trazer aí soluções na área de robótica, né? Nós vamos ter lá robôs humanoides simulando situações industriais, né? E teremos também uma competição entre profissionais da área de injeção chamado Mestres da Injeção. Então é um espaço bem interativo, com muitas informações, e nós gostaríamos de fazer um convite para você que está escutando, para que venha prestigiar conosco do dia 25 ao dia 28. A entrada na Expovilha é gratuita, né? E você vai aprender um pouquinho aí e buscar informações, conhecimento numa área que é tão relevante aí para o nosso estado. Tá bom? Forte abraço, esperamos vocês por lá.
1: Professores do ensino fundamental e médio da região norte de Santa Catarina podem se inscrever até o dia 26 de agosto no curso Ensino de Pensamento Computacional Desplugado, oferecido pela UDESC Joinville. São 40 vagas e a formação terá aulas presenciais e atividades remotas. O curso vai ensinar estratégias para trabalhar o pensamento computacional em sala de aula, utilizando jogos digitais e atividades físicas. As aulas poderão ocorrer nas noites de sexta-feira ou nas manhãs de sábado, conforme escolha dos participantes selecionados. A inscrição é gratuita, mas é necessário doar 5 quilos de alimentos não perecíveis. Você ouviu o Boletim Desk Notícias. Caroline Collin para a Rádio Desk FM Joinville.
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0: 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O curso forma profissionais aptos a atuarem na indústria, comércio e outros setores que necessitem de automatização. 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

0: 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Com conceito máximo no ENAD, o bacharelado tem 5 anos de duração e forma profissionais aptos a atuarem na engenharia automobilística e aeronáutica, com desenvolvimento de projetos, fabricação e manutenção de veículos e componentes. 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
1: Entrou em funcionamento nesta segunda-feira, dia 24 de agosto, o novo Portal do Cidadão, ferramenta digital que permite o acesso aos serviços de várias secretarias da Prefeitura de Joinville de forma prática e ágil. A nova plataforma substitui o antigo TMI Web, que foi descontinuado após a migração do sistema tributário. A nova plataforma traz mais agilidade para uma série de serviços que podem ser acessados em um só ambiente. Há serviços que não há necessidade de fazer login previamente e outros em que há essa exigência por meio da conta gov.br. A partir do dia 1º de agosto, estarão abertas as inscrições para o processo seletivo de bolsas sociais de estudos do Colégio Bonja, destinado ao ingresso de novos estudantes a partir do 4º ano do ensino fundamental até o ensino médio no ano letivo de 2027. A iniciativa oferece bolsas de 50% e 100%, conforme critérios de desempenho e análise socioeconômica das famílias. O processo é regulamentado por edital e tem como objetivo ampliar o acesso à educação de qualidade para estudantes cujas famílias se encontram em situação de vulnerabilidade socioeconômica. Silvio Jung, diretor-geral do Bom Jesus IELUSC, explica.
2: Olá, ouvintes da Rádio UDESC. Aqui quem fala é o professor Silvio Jung. Eu sou diretor-geral do Bom Jesus IELUSC. E aqui eu falo em nome do Bonja, essa nossa instituição centenária, completada justamente neste ano, e que oferece uma educação que une excelência acadêmica, inovação, um ensino muito diferenciado para idiomas, muita cultura, esporte e, acima de tudo, uma instituição que trabalha com formação humana e formação de valores. Nós temos aqui, além dos alunos tradicionalmente matriculados, alunos que pagam mensalidade, também um programa especial de bolsa de estudos sociais. Nós temos mais de 500 bolsas de estudos em nossa escola e abrimos agora um processo seletivo para o ano de 2027, para alunos do 4º ao 9º ano do ensino fundamental e alunos do ensino médio. As bolsas, elas são de 100%, a maior parte delas, e algumas bolsas também de 50%, a depender da

0: familiar. Nós estamos com inscrições abertas até o dia 2 de setembro no site colegiobonja.com.br. Eu repito, colegiobonja.com.br. Ou então, dúvidas podem ser esclarecidas pelo telefone aqui, 47-3032-8030. Nós estamos em busca daqueles alunos que querem estudar numa escola diferente, uma escola tradicional e uma escola de excelência. Esperamos vocês.
1: Nesta quinta-feira, dia 27 de agosto, o Centro Público de Atendimento aos Trabalhadores, o CEPAT, promove mais uma edição da Feira de Oportunidades, desta vez no Parque Guarani. Esta será a 25ª edição do projeto, que leva cadastro de currículos, orientações profissionais e oportunidade de emprego aos bairros de Joinville. A Feira de Oportunidades no Parque Guarani será no CRAS do bairro, na Rua das Pitangas, número 350, das 9 horas da manhã às 4 horas da tarde. O atendimento não tem custo e ocorre por ordem de chegada, bastando levar documento oficial com foto. Nesta semana, o CEPAT oferece 1.769 vagas de emprego em Joinville. É possível conferir todas as vagas, incluindo localização, salário, escolaridade e experiência exigidas no site da Prefeitura. Na manhã desta terça-feira, a Companhia Águas de Joinville irá realizar uma desativação de rede de água da Rua Três Barras, nas esquinas com as ruas Matinhos e Ismael Carlos Correia, no bairro Saguaçu. A ação terá início às 9 horas da manhã, um término previsto para as 19 horas do mesmo dia, havendo interdição parcial das vias. Devido à intervenção, poderá haver impacto no fornecimento de água em parte dos bairros Saguaçu e Iririú. A normalização está prevista para o decorrer da noite de terça-feira e, no caso de condições climáticas desfavoráveis, a desativação poderá ser reagendada. Você ouviu o boletim UDESC Notícias. João Marcelo para a Rádio UDESC FM, Joinville.
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0: 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Aprenda a desenvolver softwares e hardwares e seja um profissional do futuro. 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
2: A Comissão de Constituição e Justiça aprovou hoje, segunda-feira, um parecer favorável ao projeto de lei que cria uma campanha anual de orientação contra golpes e fraudes na internet e no comércio eletrônico. A campanha será voltada a pessoas com mais de 60 anos. O objetivo é prevenir golpes que buscam obter dados bancários e informações pessoais. O projeto ainda precisa passar pela Comissão de

0: visual. Projetos avaliados buscam assegurar a circulação e o embarque desses animais em locais públicos e meios de transporte sem a necessidade de recorrer à justiça. Maria Jovelina Coelho Machado, presidente da Associação Irmãos Danfi de Santa Catarina, esteve em Brasília para pedir rapidez na aprovação dessas matérias. Jovelina, que tem visão baixa, também é auxiliada por cães de apoio emocional e sua reivindicação é que todas as pessoas com alguma deficiência tenham esse direito.
1: A abertura da lei do Cão Guia para que todas as pessoas com deficiência e doenças graves possam ter esse direito de andar e permanecer em locais públicos e privados de acesso coletivo com os cães de assistência, porque Cão Guia não é só para pessoa cega, pessoas autistas, cadeirantes com síndrome de Down, pessoas com doenças graves como diabetes, né, epilepsia, síncope, elas têm direito a um cão de assistência.
0: Os textos dos projetos prevêem que os animais devem ser dóceis e comportamento previsível. Também prevê punição com perda da guarda o tutor que usara o bicho para ameaçar as pessoas. Proposta semelhante já foi aprovada pelo Senado e, ao chegar à Câmara, foi anexada em outro projeto, ainda sem previsão de votação. Estudantes de graduação e pós-graduação da UDESC podem se inscrever no Programa de Permanência Estudantil até o dia 7 de setembro. Os auxílios são destinados a alunos em situação de vulnerabilidade socioeconômica. As inscrições devem ser feitas pelo site da universidade, com o envio dos documentos exigidos. O edital oferece 196 novos auxílios de permanência e 62 auxílios para refeição. Também há benefícios específicos para estudantes com filhos de até 5 anos. Podem participar alunos com renda familiar bruta mensal por pessoa de até um salário mínimo e meio. Quem já recebe o benefício pelo edital do segundo semestre de 2025 precisa se inscrever novamente para renová-lo. O resultado parcial será divulgado no dia 19 de outubro. O resultado final está previsto para 23 de novembro. Mais informações no site da UDESC. Para complementar a preparação para o Enem, que vai ocorrer nos dias 8 e 15 de novembro, os estudantes podem recorrer às ferramentas digitais gratuitas oferecidas pelo Ministério da Educação, disponíveis nas lojas de aplicativo e na internet. O MEC Enem, o MEC Livros e o MEC Idiomas permitem que os candidatos tenham acesso a obras literárias, planos de estudo, aulas de línguas estrangeiras, além de outras ferramentas. Para acessar as ferramentas, basta baixar o aplicativo nas lojas digitais. O login é feito pela conta Gov, que pode ser criada via aplicativo ou site. Você ouviu o Boletim UDESC Notícias. Caroline Collin para a Rádio UDESC FM Joinville.
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Com conceito máximo no ENAD, o bacharelado tem 5 anos de duração e forma profissionais aptos a projetar, gerenciar, executar e fiscalizar obras residenciais e públicas. Acesse udesc.br/cct e saiba como se tornar um engenheiro civil de sucesso.

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1: As notícias do governo federal que movimentaram o país no dia de hoje.
2: Olá, boa noite.
1: Boa noite para você que nos acompanha em todo o país.
2: Segunda-feira, 24 de agosto de 2026.
1: Vamos aos destaques do dia.
2: Saúde.
1: Meu SUS Digital vai oferecer teleatendimentos a mulheres em situação de violência e mães atípicas. Graziele Bezerra.
3: Cada usuária poderá realizar até 10 sessões. Ao final das sessões, a mulher poderá ser encaminhada para a continuidade do cuidado em um centro de atenção psicossocial.
2: Motoristas já podem consultar em um único lugar as passagens por pedágios eletrônicos e verificar se há tarifas pendentes.
1: Plataforma reúne dados sobre registro.

0: do Brasil, Luciana Vasconcelos e Luciano Seixas.
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0: Pequenas empresas devem ficar de olho. O número de serviços disponíveis em órgãos do Poder Público Federal deve aumentar. E assim, podem surgir novas oportunidades de negócios.
1: E como funciona? Por meio de plataforma, o órgão público divulga uma necessidade de serviço ou de aquisição de alimentos. E os fornecedores cadastrados podem enviar suas propostas com o preço pelo qual realizariam o trabalho.
0: Quem tem mais informações ao vivo é Gabriela Noronha. Boa noite, Gabriela.
2: Boa noite, Luciano. Boa noite a todos os ouvintes da Voz do Brasil. Boa noite, Luciana. Olha, é isso mesmo. Bancos públicos, Correios e outras entidades federais, como o Fundo Nacional de Desenvolvimento da Educação, o FNDE, vão utilizar a plataforma Contrata Mais Brasil para contratar microempreendedores individuais em serviços de manutenção e pequenos reparos e também outros serviços. Com a assinatura do termo de adesão nesta segunda-feira, as instituições públicas se somam aos demais órgãos federais, como escolas, prefeituras, governos estaduais e também que já utilizam, né, a ferramenta para contratar os serviços. A lista inclui profissionais de diferentes áreas, como explica o ministro do Empreendedorismo, da Microempresa e da Empresa de Pequeno Porte, Paulo Henrique Pereira.
3: É a possibilidade de uma escola contratar o pedreiro, o pintor do bairro, que às vezes tem a filha ou o filho estudando na escola, para fazer o serviço público, ao invés de mandar esse dinheiro para uma grande empresa. É um hospital que vai comprar comida de um produtor local, ou uma agência do Banco do Brasil que vai buscar lá a cozinheira para fazer um evento, que é uma empreendedora local, deixando o dinheiro nos territórios, nas localidades.
2: E olha, para participar, o MEI e microempresas devem acessar a plataforma com a conta gov.br, informar o CNPJ, realizar o cadastro no sistema de cadastramento unificado de fornecedores e, quando necessário, selecionar os serviços que oferecem. A partir daí, eles poderão enviar propostas para oportunidades disponíveis em seu município ou região. E a contratação é realizada toda de forma digital e pode ser concluída em até 5 dias após a publicação da demanda pelo órgão público. A secretária-geral do Ministério da Defesa, Sinária Wagner Fredo, conta como o sistema auxilia a contratação de serviço nas Forças Armadas.
4: Há uma conexão com os fornecedores locais para serviços de pequena monta. Então, a partir desse valor, que são aquisições até 13 mil, são feitas essas contratações. E hoje, dessas 390 unidades cadastradas, 148 já fizeram pelo menos uma aquisição.
2: E olha, a plataforma e o formulário de cadastro para fornecedores e órgãos públicos estão disponíveis no endereço oficial contratamaisbrasil.sistema.gov.br. Luciana, Luciano.
1: Muito obrigada, Gabriela Noronha, pelas informações ao vivo aqui na Voz do Brasil.
0: O governo federal publicou no Diário Oficial resolução que define os segmentos que têm direito a crédito pelo Plano Brasil Soberano.
1: Tem direito a solicitar empréstimos ao BNDES, Banco Nacional de Desenvolvimento Econômico e Social, exportadores afetados pelas tarifas extras impostas pelos Estados Unidos e companhias e fornecedores que estão sofrendo com os conflitos no Oriente Médio.
0: Também podem acessar os recursos, projetos industriais e tecnológicos nas etapas de lavra associadas a beneficiamento, refino ou transformação de minerais.
1: E ainda produtores de fertilizantes e setores industriais de relevância para a balança comercial brasileira.
0: Quem usa o pedágio eletrônico nas rodovias, aquele que você passa sem parar na cancela e efetua o pagamento depois, agora pode acompanhar seus registros por aplicativo.
1: Em um só local será possível conferir as passagens em pedágios, os valores e até dar uma entrada em contestação.
5: O pedágio eletrônico, chamado de Free Flow, permite a passagem de veículos pelos pontos de cobrança sem a necessidade de parada em cancelas ou cabines fiscais. E a partir de agora, o motorista que usa esse sistema vai poder consultar todos os registros de passagem por meio do aplicativo CNH do Brasil, que tem mais de 81 milhões de usuários. Será possível consultar registros nas rodovias que utilizam o sistema, sejam elas federais ou estaduais.

0: estaduais. O ministro dos Transportes, Jorge Santoro, deu detalhes sobre a plataforma.
1: Qualquer pessoa pode consultar as suas passagens nos postos de free flow no país inteiro. Com o aplicativo ela vai ter a noção exata se passou ou não passou, quando ela passou, em qual rodovia ela passou. Agora ele tem um órgão oficial que é a Senatran que diz, ele passou ali realmente. Ah, mas eu não passei. Então ele vai lá no aplicativo, ele pode fazer a contestação. Eu não passei, não concordo com aquela cobrança. E até nisso o aplicativo é mais moderno.
0: Hoje, 14 concessionárias já estão integradas à plataforma. O aplicativo envia notificações sobre a cobrança e o motorista tem até 30 dias para pagar pela passagem no pedágio. Mas atenção, o pagamento não é feito pela plataforma. O CNH do Brasil direciona o usuário ao canal disponibilizado pela concessionária. Reportagem Luciana Colares de Holanda.
2: Parentes de desaparecidos contam com a tecnologia para ajudar na localização dessas pessoas.
3: Em todo o país, postos de coleta de DNA do Ministério da Justiça e Segurança Pública estão preparados para receber os familiares que ainda não tenham doado material genético.
2: A doação é simples e aumenta as chances pela busca da pessoa que desapareceu.
4: São 342 postos de coleta disponíveis em todo o país. A coleta é uma forma de ampliar as chances de identificação de pessoas desaparecidas. O secretário nacional de Segurança Pública, Chico Lucas, explica que o DNA do familiar é incluído em bancos de perfis genéticos e pode ser comparado com materiais de pessoas encontradas vivas ou mortas, cuja identidade ainda não foi confirmada.
5: Existe, então, um universo de pessoas que ainda possam ser identificadas. Por quê? Porque muitas vezes os parentes não vão atrás, os parentes não sabem. A amostra só pode ser usada para fins de localização de desaparecidos, porque a pessoa pode ter receio de ser, por exemplo, comparado com um criminal. Então, essa identificação não serve a fins criminais, só civis.
4: Desde 2021, foram 815 identificações de pessoas desaparecidas através dos bancos de DNA. A recomendação é que participem da campanha, preferencialmente familiares biológicos diretos, pai ou mãe, filhos ou irmãos da pessoa desaparecida. Menores de idade também podem participar, acompanhados e autorizados por um responsável. A coleta é simples, feita com um cotonete ou uma pequena esponja na parte interna da bochecha. Não é necessário estar em jejum. Simone de Jesus, da Coordenação de Políticas sobre Pessoas Desaparecidas do Ministério da Justiça, defende que o procedimento ajuda na identificação.
6: Quem tem um familiar desaparecido, que doe seu material, que isso é uma possibilidade muito importante de poder resolver e ter uma resposta numa situação que a gente sabe que é tão desesperadora para todos os familiares.
4: Quem já forneceu DNA em campanhas anteriores não precisa repetir o procedimento. O perfil continua armazenado e pode ser comparado em novos registros. O familiar deve procurar os postos indicados pelo Ministério da Justiça, munidos de documento de identificação, o memorando de encaminhamento da delegacia e, se possível, documentos da pessoa desaparecida. Reportagem Pablo Mundim.
3: Os endereços dos postos de coleta podem ser consultados em gov.br/mj.
2: Escuta, acolhimento e orientação a mulheres em situação de vulnerabilidade.
3: A partir de hoje serão disponibilizados 100 mil teleatendimentos a elas pelo SUS.
2: Conheça os detalhes na reportagem de Graziele Bezerra.
7: O serviço é voltado a mulheres em situação de violência, mães atípicas e mulheres que cuidam de familiares com deficiência ou doenças raras. A expectativa é realizar até 100 mil teleatendimentos por mês a partir desta segunda-feira. As consultas poderão ser agendadas via Meu SUS Digital, como explica a secretária de Atendimento Especial da Saúde do Ministério da Saúde, Ana Luísa Caldas.
8: Essa oferta de maneira remota, de maneira na palma da mão, para a gente facilitar e, de fato, conseguir superar algumas barreiras de acesso. A gente sabe que a gente ainda não consegue ter a capilaridade que a gente gostaria de ter de serviços especializados em todos os territórios nacionais. Então, por que não utilizar também da saúde digital, atendimento remoto, a favor e em prol dessas pessoas no território.
7: Para agendar um atendimento, basta acessar o aplicativo Meu SUS Digital com a conta gov.br, selecionar a opção Acolhe Mais e realizar o cadastro. Em até 24 horas, a paciente receberá o contato da equipe do SUS para escolher a data e o horário da consulta. Cada usuária poderá realizar até 10 sessões, com possibilidade de realizar um novo ciclo quando necessário. Especialistas em saúde mental foram capacitadas para identificar situações de risco em que a paciente esteja, como explica o ministro da Saúde, Alexandre Padilha.
9: Começa com a psicóloga, combinando com aquela mulher, qual que é a palavra que você pode usar como código para interromper a consulta, se você se sentir em situação de risco, se o agressor passar por aqui, entrar por aqui, né? O papel vai ser acolher e buscar construir um conjunto do cuidado junto ali com o município, junto com a rede local, com as potências que a rede local tem, né?
7: Ao final das sessões, a mulher poderá ser encaminhada para a continuidade do cuidado em um centro de atenção psicossocial ou em um outro serviço da rede. O teleatendimento está disponível de segunda a sexta-feira, das 8 da manhã às 8 da noite, e aos sábados, das 8 da manhã às 2 da tarde. Reportagem Graziele Bezerra.
3: E uma ferramenta digital ajuda quem deseja se livrar do vício em bebidas alcoólicas.
2: Disponível no Meu SUS Digital, o Modera Brasil disponibiliza testes, dicas e informações e pode recomendar ao usuário a procurar ajuda médica.
3: O tratamento para o alcoolismo está disponível no Sistema Único de Saúde.
10: Davi Alves de Souza, morador de Brasília, é filho de um pai alcoólatra e perdeu a mãe aos 7 anos de idade. Ele conta que encontrou na bebida uma forma de preencher o vazio deixado pela mãe. Aos 42 anos, decidiu buscar ajuda para abandonar a dependência.
11: Pedi trabalho, pedi esposa e falei assim, eu não quero mais, eu acho que eu vou conseguir, eu tenho certeza que eu vou conseguir.
10: Dados do Ministério da Saúde apontam que cerca de 20% dos brasileiros com mais de 18 anos ingerem pelo menos 6 doses de álcool em uma única ocasião. O consumo excessivo é um dos principais fatores de risco para diversas doenças. Também provoca prejuízos emocionais e sociais, como lembra a gerente do Centro de Atenção Psicossocial, Álcool e Outras Drogas de Samambaia, Gabriele Tereza de Jesus.
12: Normalmente a família chega um momento que não quer mais, nem os filhos, nem a esposa. Então eles vêm na questão do trabalho, deixam de ir ao trabalho ou perdem o emprego, ficam em situação de rua.
10: A ferramenta Modera Brasil, disponível no Meu SUS Digital, oferece meios de prevenção ao uso exagerado de bebidas alcoólicas. O aplicativo permite ao cidadão avaliar o padrão de consumo e recomenda, quando necessário, procurar os serviços da rede pública de saúde. O Modera Brasil foi desenvolvido pela Universidade de São Paulo em parceria com o Ministério da Saúde, como explica a secretária de Atenção Primária à Saúde, Ana Luísa Ferreira Caldas.
13: O aplicativo ele vem como uma ferramenta de autocuidado apoiado para fazer a avaliação do nosso consumo alcoólico enquanto cidadãos, mas também traz diversas ferramentas dentro do próprio aplicativo para educação em saúde, traz o consumo, né, de quanto que custa esse consumo alcoólico que as pessoas acabam utilizando na sociedade de maneira geral, exatamente para a gente poder fazer promoção da saúde, levar o autocuidado apoiado e conhecimento técnico baseado em evidência para a população se sentir também segura com as informações na palma da mão.
10: E para quem precisa de ajuda para enfrentar problemas relacionados ao consumo de álcool, a Unidade Básica de Saúde é a primeira porta de entrada para o cuidado no SUS. As equipes orientam como reduzir ou interromper o consumo e oferecem ainda tratamento de saúde para doenças associadas ao uso de bebidas e, quando necessário, encaminham para um atendimento especializado nos Centros de Atenção Psicossocial, Álcool e Outras Drogas, CAPES. Reportagem Cleide Lopes.
2: A vacinação de crianças e adolescentes menores de 15 15 anos segue em todo o país até 1º de setembro dentro da campanha nacional de multivacinação.
3: Pais e também responsáveis devem procurar uma unidade de saúde e levar a caderneta de vacinação em papel ou pelo Meu SUS Digital para conferir se há doses em atraso e manter a proteção contra mais de 20 doenças.
2: No último sábado, o Dia D reforçou a mobilização com atendimento em unidades de saúde, pontos móveis e espaços públicos.
14: Em Brasília, o servidor público Daniel Moreira aproveitou o dia de folga para atualizar a caderneta de vacinação dos filhos.
15: Eu trouxe as crianças para verificar se a cobertura vacinal estava adequada, se não. E aproveitei e também verifiquei se as minhas vacinas estavam em dia.
14: Famílias inteiras reservaram o sábado para ficar em dia com a saúde. Unidades básicas de todo o país abriram as portas para a campanha de multivacinação. O ministro da Saúde, Alexandre Padilha, falou da importância da vacina.
16: Vocês, pais e mães atuais, só não têm paralisia infantil, só não tiveram meningite, só não tiveram sarampo, porque um dia o seu pai e a sua mãe saiu de casa e te levou para vacinar. Hoje a vacina está o ano inteiro lá. Se tiver dificuldade de levar na unidade de saúde, faz uma autorização para tomar a vacina na escola, que as equipes de saúde da família de todo o país vão até as escolas vacinar as crianças. Então tem toda a oportunidade para vacinar, manter sua criança protegida.
14: Por causa do surgimento de um surto de sarampo em vários países das Américas, a vacinação contra a doença está sendo reforçada, como destacou o ministro Alexandre Padilha.
16: Quem é de São Paulo, São Bernardo e Guarulhos, são três cidades que hoje têm pouco mais de 20 casos identificados desde o começo de julho, precisa tomar a vacina do sarampo, mesmo se achar que está com a caderneta atualizada.
14: O dia D de vacinação também atraiu idosos e gestantes aos postos de vacinação. Foi o caso da aposentada Dalva Dourado.
17: Sem as vacinas, né, como que a gente vai se livrar das epidemias, das doenças? Tem que vacinar.
14: Já a bancária Ana Paula Medeiros trouxe o filho e acabou também sendo vacinada.
18: Eu tomei três, todas que estavam em atraso, e aí agora já está tudo em dia.
14: A pequena Maria Clara de Andrade, de 10 anos, resumiu bem o sentimento de estar imunizada.
19: Se você pegar uma doença, pode ser pior do que vacinar, bem pior.
14: A campanha segue até o dia 1º de setembro, com a oferta de 20 vacinas do calendário nacional. A estratégia protege contra doenças graves como meningite, tuberculose, hepatite e cânceres associados ao HPV. Reportagem Luana Karen.
3: Já está disponível para consulta o quarto e último lote da restituição do Imposto de Renda 2026.
2: O valor pode ser creditado na conta do contribuinte até o dia 31 de agosto.
3: A consulta ao lote pode ser feita no portal ou no aplicativo da Receita Federal.
20: A consulta ao quarto lote de restituição do Imposto de Renda à Pessoa Física de 2026 começa nesta segunda-feira, dia 24 de agosto. O lote também inclui restituições residuais de anos anteriores. São 521.935 restituições, que somam quase R$1.240.000,000. O crédito será realizado em 31 de agosto e é feito somente em conta do titular da declaração. Entre os beneficiados estão contribuintes com prioridade legal, como idosos, pessoas com deficiência ou doença grave e contribuintes cuja a principal fonte de renda seja o magistério. A consulta pode ser feita no portal da Receita Federal, gov.br/Receita Federal, em Meu Imposto de Renda e depois em Consultar Minha Restituição. Também é possível verificar a situação pelo aplicativo da Receita Federal. Se houver pendências na declaração, o contribuinte pode corrigir as informações por meio de uma declaração retificadora. Dilson Santa Fé, para a Voz do Brasil.
2: Foi apresentada esse mês a versão atualizada de uma publicação com o mapeamento de riscos para a prevenção de desastres naturais no país.
3: O texto traz avanços científicos e técnicos das últimas décadas, desde a obra original publicada em 2007.
2: O objetivo é apoiar os municípios na elaboração de planos, projetos e obras de redução de riscos diante dos impactos trazidos pelas mudanças climáticas.
3: Entre elas, o fenômeno do El Niño, que traz impactos como chuvas acima da média na região sul e seca e calor acentuados na porção norte. Norte.
2: Foi o que apontou Rodolfo Moura, diretor do Departamento de Mitigação e Prevenção de Risco do Ministério das Cidades.
1: Isso é possível atuar nos dados se a gente conhece o risco. No momento que a gente está vivenciando agora, de crise climática, de possível intensificação dos processos com El Niño que se avizinha. Então a gente entende que é um documento que pode já surtir efeito como um documento que pode trazer ações de prevenção de norte a sul do Brasil.
3: A publicação está disponível no site gov.br/cidades.
2: A música brasileira e suas partituras agora na internet.
3: Um espaço onde notas, acordes e melodias que fazem parte da nossa história estão a um clique de distância.
2: O novo portal de partituras amplia o acesso a esse patrimônio musical, colaborando também para o ensino musical brasileiro.
3: Chico Buarque, Tom Jobim, Hermeto Pascoal, nomes da música brasileira que agora têm partituras de suas composições reunidas na plataforma online Partituras Brasileiras. A diretora do Centro de Música da Fundação Nacional de Artes, FUNARTE, Eulícia Esteves, explica o que é possível encontrar no site.
21: Partituras do nosso cancioneiro popular, partituras de música de concerto, de compositores brasileiros, ou seja, é uma plataforma de partituras de compositores nacionais, para várias formações, para orquestras, para bandas e para instrumento solo também.
3: O acervo contempla materiais voltados ao ensino musical. Além das partituras, é possível também conhecer obras da música brasileira em formato digital. Na plataforma, o usuário pode pesquisar em itens como catálogo geral, ensino musical e Bienal da Música Brasileira Contemporânea. Eulícia Esteves, da FUNARTE, destaca quem pode usar o material.
21: Músicos, professores, pesquisadores, amantes da música brasileira de uma forma geral.
3: A plataforma vai permitir o aumento gradual do acervo, como explica o músico, pesquisador e professor Renato Borges.
22: Porque já existe uma quantidade razoável de repertório que é disponibilizado, né, e em projetos digitais a tendência é que essa quantidade vai aumentar com o passar do tempo.
3: A pesquisa da partitura pode ser feita pelo nome do compositor, título da obra e formação instrumental, como banda marcial, por exemplo. Também é possível pesquisar por diferentes instrumentos e tipos de voz, como soprano e tenor. O endereço da plataforma é partiturasbrasileiras.funarte.gov.br. Reportagem, Márcia Fernandes.
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3: Lista de espera do programa Universidade para Todos, o ProUni, para o segundo semestre do ano, recebe manifestações de interesse nos dias 26 e 27 de agosto, quarta e quinta-feira.
2: Podem participar os candidatos que não foram pré-selecionados nas chamadas anteriores e aqueles que não conseguiram vaga por falta de formação de turma.
3: O processo é gratuito e deve ser feito pelo Portal Único de Acesso ao Ensino Superior.
2: Essas foram as notícias do governo federal.
3: Uma realização da Secretaria de Comunicação Social da Presidência da República.
2: Com produção da empresa Brasil de Comunicação.
3: Fique agora com as notícias do Poder Judiciário e do Congresso Nacional. Uma boa noite.
2: Boa noite para você. Até amanhã.
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26: Supremo inicia audiência pública para debater a constitucionalidade de dispositivos da lei antifacção.
27: TST discute o controle do uso de banheiro no trabalho.
26: STJ decide que judiciário só pode determinar tratamento pelo SUS no exterior em situações excepcionais.
27: Boa noite, eu sou Arthur Filho.
26: E eu sou Walter Lima.
27: O Supremo iniciou hoje uma audiência pública para debater a constitucionalidade de dispositivos da lei antifacção.
26: Ao todo, 48 expositores foram admitidos para apresentar argumentos técnicos sobre dispositivos da nova legislação, que são questionados em 4 ações diretas de inconstitucionalidade em tramitação na Corte.
27: Oficialmente denominada Marco Legal do Combate ao Crime Organizado, a lei que entrou em vigor em março alterou alterou o Código Penal, o Código de Processo Penal e outras leis penais.
26: O texto define como facção criminosa o agrupamento de pelo menos 3 pessoas que empreguem violência, grave ameaça ou coação para exercer controle territorial ou social, intimidar a população e autoridades ou atacar serviços estruturais essenciais. A audiência será retomada amanhã pela manhã e se estende na parte da tarde.
27: Judiciário só pode obrigar o SUS a custear tratamento médico no exterior em casos excepcionais, como comprovação de que não há tratamento eficaz disponível no Brasil.
26: Para o STJ, o direito à saúde não garante acesso à melhor tecnologia médica disponível no mundo. Fátima Uchoa.
0: Com esse entendimento, a segunda turma do STJ manteve a negativa do TRF4 para que a União custeasse o transplante intestinal e o tratamento de uma menina de 11 anos em hospital dos Estados Unidos. O ministro relator Marco Aurélio Belize explicou que havia dados técnicos sobre hospitais brasileiros habilitados para o referido transplante. O ministro também ressaltou que a proteção integral assegurada a crianças e adolescentes não afasta a necessidade de observar os critérios técnicos, a organização do SUS e a igualdade na distribuição de recursos, devendo a proteção integral ser harmonizada com a sustentabilidade do sistema e com as escolhas legítimas de política pública.
27: O TST faz audiência pública nesta terça-feira para debater o controle e a limitação do uso de banheiro por empregados durante o trabalho.
26: O assunto diz respeito principalmente a setores específicos como teleatendimento e frigoríficos. Simone Moura.
4: Para muitos trabalhadores, o tempo de trabalho é tão cronometrado que é difícil até ir ao banheiro durante o serviço. Mas essa é uma necessidade básica de qualquer pessoa. Por isso, o assunto virou tema de audiência aqui no TST. O Tribunal Superior do Trabalho quer ouvir trabalhadores, empresários, médicos, para discutir a possibilidade de acordos e convenções coletivas flexibilizarem regras relacionadas ao uso de banheiros em atividades como teleatendimento e frigoríficos. A audiência será realizada às 14h desta terça-feira na sede do TST, com transmissão ao vivo pelo canal do Tribunal no YouTube.
27: Participação dos eleitores é destacada pelo presidente do TSE durante a eleição simulada no Maranhão.
26: O teste reuniu mais de 1000 eleitores e reproduziu as condições de uma eleição real. Vitor Struck.
5: A participação dos eleitores é fundamental para garantir a força e a legitimidade da democracia. A avaliação é do presidente do TSE, ministro Cássio Nunes Marques, que acompanhou uma eleição simulada em Paulino Neves, no Maranhão. A iniciativa, promovida pelo TRE do Maranhão, é acompanhada pelo TSE. Funcionou como um ensaio para as eleições gerais de 2026. A simulação reproduziu as etapas de uma eleição real, desde o primeiro voto até a emissão do boletim de urna no fim do dia. Técnicos e observadores do TSE acompanharam a operação. Segundo o presidente do tribunal, o uso da tecnologia na justiça eleitoral tem como objetivo garantir que a vontade do eleitor seja registrada de forma exata, transparente e segura.
6: A tecnologia, para essa justiça especializada, nunca representou um fim em si mesmo, mas sim o meio pelo qual garantimos que a vontade do eleitor seja registrada de forma exata, transparente e inviolável.
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27: A você, uma boa noite.
26: E até amanhã.
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7: Eu sou Paula Groba.
8: E eu sou Ricardo Nakaoka.
7: E estes são os destaques de hoje do Jornal do Senado, que começa agora.
8: Fim da escala 6x1 é defendida em sessão de homenagem ao Tribunal Superior do Trabalho.
7: PEC com mudanças na segurança pública chega ao Senado.
8: Campanha mobiliza familiares de desaparecidos para coleta de DNA.
7: Boa noite.
8: Boa noite.
7: O mundo do trabalho mudou, os desafios também.
0: A inteligência artificial, a automação e as plataformas digitais estão transformando profissões, jornadas e relações entre trabalhadores e empregadores. Em meio a tantas mudanças, velhos problemas permanecem, mas ganham novas formas.
8: Uma sessão especial do Senado celebrou nesta segunda-feira os 80 anos do Tribunal Superior do Trabalho. Durante o evento, parlamentares e representantes da Justiça Trabalhista defenderam o fim da escala 6 por 1 e o combate à precarização no mercado laboral. A repórter Marcela Diniz traz os detalhes.
9: Em 1946, o então Conselho Nacional do Trabalho passou a integrar oficialmente o Poder Judiciário e a se chamar Tribunal Superior do Trabalho. De lá até hoje, muita coisa mudou nas relações entre patrões e empregados. Terceirização, trabalho intermitente e outros tipos de contrato que não abrangem direitos que eram consagrados em outros tempos, como férias remuneradas e auxílio-doença. A tecnologia também impactou o mundo laboral. Diante dessa realidade, a Justiça do Trabalho precisa compreender os novos cenários e assegurar proteção ao elo mais fraco, o trabalhador. O presidente do TST, ministro Luiz Felipe Vieira de Mello Filho, comentou esse desafio.
10: A inteligência artificial, a automação, a economia digital e o trabalho intermediado por plataformas já fazem parte da realidade de milhões de pessoas. A própria noção de tempo e local de trabalho passa por profundas mudanças. A velha exploração do trabalho assume novas faces e desafia, cotidianamente, o mistério de distribuir justiça social.
9: O senador Paulo Paim, do PT do Rio Grande do Sul, defendeu que o Congresso aprove leis que garantam proteção trabalhista e o direito de viver para além do trabalho.
11: É urgente que o Brasil ponha o fim da escala 6 por 1 e promova a redução da jornada de trabalho para 40 horas semanais sem redução salarial. Isso é modernizar as relações de trabalho.
9: Ministros do TST já defenderam publicamente a aprovação da proposta de emenda à Constituição que acaba com a escala 6 por 1 e reduz a jornada máxima para 40 horas semanais. A PEC está na Comissão de Constituição e Justiça do Senado.
0: O Senado analisa o projeto de lei que torna obrigatória a realização do teste do bafômetro ou exames toxicológicos para todos os condutores envolvidos em acidentes de trânsito.
8: A proposta também estabelece que o crime de homicídio culposo ao volante sob efeito de álcool ou drogas seja inafiançável. A reportagem é de Bruno Lourenço.
12: O projeto torna obrigatória a testagem de alcoolemia ou de outras substâncias psicoativas em motoristas envolvidos em sinistros. O autor, senador Fabiano Contarato, do PT do Espírito Santo, que já foi delegado, afirma que a medida busca evitar dúvidas na perícia e agilizar a identificação de casos de embriaguez logo após a ocorrência.
13: O que o projeto faz é que, em estado flagrancial, ele vai ser preso em flagrante. Aí o juiz, na audiência de custódia, é que vai avaliar se ele vai manter a prisão em flagrante ou se ele vai converter a prisão em flagrante preventivo.
12: Além da testagem compulsória, a proposta veda a concessão de fiança nos casos em que o motorista alcoolizado ou drogado causar a morte de outra pessoa. A medida já foi aprovada na Comissão de Segurança Pública.
0: E a segurança pública pode ganhar novas regras diretamente na Constituição. A chamada PEC da Segurança Pública começa a avançar no Senado após ser enviada à Comissão de Constituição e Justiça. Entre outros pontos, a proposta prevê maior integração das ações de segurança entre União, Estados e municípios.
8: Com a escolha de um relator, o texto poderá entrar na fase de discussão. Os detalhes com o repórter Herman Kulitz.
15: A chamada PEC da Segurança Pública busca modificar a Constituição com o objetivo de combater com mais rigor o crime organizado, de ampliar a atuação da Polícia Federal, de criar polícias municipais, de aumentar os recursos para a segurança pública e para o sistema penitenciário, além de trazer outras medidas que ajudem no enfrentamento da criminalidade. Como destacou o relator da proposta, senador Rogério Carvalho, do PT de Sergipe.
16: Para que a gente possa aprovar definitivamente uma emenda constitucional que defina claramente o financiamento do sistema prisional brasileiro, que a gente possa integrar os órgãos de segurança pública, municipais, estaduais e federal, que a gente possa integrar as inteligências e, com isso, ter mais financiamento e mais gestão da segurança pública, responsabilizando todos os entes federados e, assim, garantir ao povo brasileiro o direito à segurança, à liberdade de ir e vir.
15: Após análise na comissão, o texto poderá seguir para o plenário do Senado, onde precisará de pelo menos 49 votos favoráveis em dois turnos para ser aprovada.
7: E familiares de pessoas desaparecidas podem procurar até a próxima sexta-feira pontos de coleta em todo o país para fornecer o material genético.
8: O DNA poderá ser comparado com bancos de dados e auxiliar na identificação e localização de desaparecidos. Repórter Rodrigo Rezende.
1: Até a próxima sexta-feira, 28 de agosto, familiares de pessoas desaparecidas podem entrar em contato com as secretarias de segurança dos 26 estados do país e do Distrito Federal para que profissionais façam a coleta de DNA e outros materiais que permitam o auxílio na busca pelos desaparecidos. A presidente da Comissão de Direitos Humanos do Senado, senadora Damaris Alves, do Republicanos do Distrito Federal, afirma que a situação é urgente.
14: A Comissão de Direitos Humanos tem dado uma atenção especial porque hoje no Brasil nós estamos com mais de 100 mil pessoas desaparecidas e mais de 55 mil são crianças. Onde estão nossas crianças?
1: A coleta de DNA é indolor e deve ser preferencialmente feita por familiares de primeiro grau da pessoa desaparecida, caso de pai, mãe, filhos ou irmãos. Para mais informações, acesse gov.br/mj.
7: O projeto que transforma em lei o mapa do caminho para zerar o desmatamento e fazer a transição energética no Brasil está em análise nas comissões do Senado.
8: A ideia de mapa do caminho foi apresentada pelo Brasil na COP30 no ano passado em Belém. Repórter César Mendes.
17: O projeto do senador Beto Faro, do PT do Pará, inclui na Política Nacional sobre Mudança do Clima os mapas para uma transição justa à economia de baixo carbono e para o desmatamento zero. Segundo o autor, a medida transforma essas diretrizes em política de Estado e pode servir de referência a outros países em desenvolvimento. O climatologista Carlos Nobre também defende ações de restauração florestal em grande escala.
18: 4 biomas brasileiros estão na beira do ponto do retorno: Amazônia, Cerrado, Pantanal e Caatinga. É essencial que o Brasil vá nessa linha desses mapas.
17: O mapa do caminho vai permitir um planejamento de longo prazo para o Brasil reduzir suas emissões e combater o desmatamento, alinhado com os compromissos internacionais assumidos no Acordo de Paris.
19: Eleições 2026.
7: O dinheiro é um dos combustíveis das eleições. É ele que ajuda a financiar campanhas, pagar equipes, produzir materiais e levar candidatos até os eleitores. Neste ano, quase 5 bilhões de reais estarão disponíveis para a disputa eleitoral.
8: Mas afinal, de onde vem todo esse dinheiro e como ele é dividido entre partidos e candidatos? A repórter Patrícia Oliveira explica.
20: O fundo eleitoral é formado por dinheiro público e é destinado apenas para as campanhas em ano de eleições. Em 2026, dos quase 5 bilhões de reais para os 30 partidos registrados no TSE, o PL é que vai ficar com a maior fatia, cerca de 882 milhões de reais. A divisão leva em conta o tamanho das bancadas na Câmara e os votos recebidos pelos partidos na eleição anterior para deputado federal. Também considera a representação no Senado e 2% são divididos igualmente entre todas as legendas. Os partidos definem como distribuir a sua parcela entre os candidatos, como explica o cientista político Rafael Favetti.
21: Os partidos, a rigor, podem usar livremente, tal qual a sua diretoria executiva queira usar na campanha. Porém, os partidos prestam contas à Justiça Eleitoral terminadas as eleições.
20: O eleitor pode acompanhar essa prestação de contas dos partidos pelo site do TSE.
8: Portal e-Cidadania. Apresente sua ideia legislativa, participe de audiências públicas e sabatinas ou opine sobre uma proposta em debate no Senado. Acesse senado.leg.br/e-cidadania. Com a edição de Paula Groba e trabalhos técnicos de João Lira, o Jornal do Senado fica por aqui. Acompanhe agora as notícias da Câmara dos Deputados. Boa noite.
7: Boa noite e até amanhã.
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28: Projeto estimula energia limpa em assentamentos da reforma agrária.
29: Deputados atualizam regulamentação dos profissionais da radiologia.
28: Propostas ampliam controle sanitário sobre suplementos alimentares.
2: Boa noite. Projetos que ampliam o controle sanitário sobre suplementos alimentares estão prontos para serem incluídos na pauta de votações do plenário da Câmara. Saiba mais sobre o assunto na reportagem de José Carlos Oliveira.
3: O deputado Felipe Carreiras, do PSB de Pernambuco, acredita em rápida aprovação de propostas que ampliam o controle sanitário e as punições para fraudes e publicidade enganosa em torno dos suplementos alimentares. Os três projetos de lei foram recomendados pelo grupo de trabalho que ele coordenou na Câmara dos Deputados, já tiveram o regime de urgência aprovado e, portanto, estão prontos para votação no plenário. Além de criminalização e aumento de multa diante de irregularidades, as propostas têm foco em segurança alimentar.
4: Nós temos a grande chance de ter uma legislação moderna, de referência internacional, na medida que nós procuramos enxergar todos os mercados mundiais que comercializam suplemento. A gente pensa uma proibição e uma multa para a rede social que estiver possibilitando esse tipo de propagação indiscriminada, assim como as Big Techs que ofertam no Mercado Livre, no Amazon, na Shopee, esse tipo de produto. Pior do que a suplementação inadequada é a substância falsificada. E está entrando no Brasil, sendo sugerida por esses digital influencers que não têm nem informação médica.
3: Entre 2000 e 2025, 63% dos processos analisados pela Agência Nacional de Vigilância Sanitária foram relacionados a suplementos, envolvendo uso de anabolizantes, manipulação do teor de proteínas e rótulos irregulares. Nas audiências públicas promovidas pelo grupo de trabalho entre outubro do ano passado e março deste ano, técnicos da Anvisa relataram casos de suplemento ômega 3 feito apenas de óleo vegetal com aroma de peixe, whey protein e creatina à base de farinha com saborizante e substâncias tóxicas do agronegócio em laboratório de suplemento alimentar. Felipe Carreiras deverá ser o relator das propostas de controle sanitário dos suplementos alimentares no plenário da Câmara. O deputado lembrou que as audiências no grupo de trabalho ouviram todos os setores envolvidos, desde as empresas até médicos e nutrólogos. Da Rádio Câmara de Brasília, José Carlos Oliveira.
5: Saúde.
28: Baleia Rossi, do MDB de São Paulo, apresentou projeto que estabelece diretrizes para ampliar a atenção à saúde da mulher durante o climatério e a menopausa no SUS. Ele explica que a ideia é qualificar o atendimento, ampliar o diagnóstico e facilitar o acesso a tratamentos.
2: O texto também institui a Semana Nacional de Conscientização sobre o Climatério e a Menopausa, a ser realizada na primeira quinzena de março. O objetivo, segundo Baleia Rossi, é ampliar a informação sobre o tema, reduzir estigmas e fortalecer as ações de educação em saúde.
5: Previdência.
28: Júnior Lourenço, do Maranhão, é favorável ao projeto que regulamenta a aposentadoria especial de agentes comunitários de saúde e de combate às endemias. Para ele, a medida é importante para garantir direitos previdenciários àqueles que atendem diretamente à população.
2: Júnior Lourenço explica que a proposta prevê aposentadoria com integralidade e paridade aos 50 anos para mulheres e aos 52 para homens, após 20 anos de atividade. O texto também estabelece regras para quem tem tempo de serviço em outras funções.
5: Trabalho.
28: Projeto de Rodrigo Valadares, do PL de Sergipe, cria uma modalidade de aprendizagem voltada a jovens egressos do serviço militar obrigatório. O texto permite que empresas de segurança privada substituam a cota de aprendizes pela concessão de bolsas preparatórias a esses jovens.
2: Rodrigo Valadares explica que o projeto reduz para 19 anos a idade mínima para atuação como vigilante de quem comprovar a prestação do serviço militar e dispensa. Para ele, a medida amplia a inserção de ex-militares no mercado de trabalho e reduz a vulnerabilidade desses jovens.
5: Votação.
28: O projeto que amplia o reconhecimento de profissionais da radiologia foi alterado na Câmara e retorna ao Senado para análise das modificações. Saiba mais com a repórter Sofia Peçanha.
6: A Comissão de Constituição e Justiça aprovou o projeto que atualiza a regulamentação das profissões de técnico e tecnólogo em radiologia e de bacharel em ciências radiológicas. A proposta, já aprovada pelo Senado, altera a lei que regula o exercício das profissões da área desde 1985. Entre as mudanças está o reconhecimento formal das categorias de bacharel, tecnólogo e técnico em radiologia, além da ampliação das áreas de atuação profissional. O texto busca adequar a legislação às novas tecnologias utilizadas em exames e tratamentos de saúde, além de atividades industriais e de segurança que utilizam radiação. O projeto já havia sido aprovado pela Comissão de Saúde. Na reunião, o relator, o deputado Ricardo Silva, do PSD de São Paulo, destacou a importância desses profissionais para o funcionamento dos serviços de saúde.
9: Eles buscam beneficiar os profissionais técnicos em radiologia, os quais têm atuação relevante nos serviços de saúde, principalmente na produção de exames radiológicos indispensáveis ao diagnóstico de patologias.
6: Além de atualizar as regras para o exercício da profissão, o texto determina quem pode obter registro nos conselhos regionais de técnicos em radiologia, estabelece regras para a supervisão das técnicas radiológicas e reforça exigências relacionadas à proteção radiológica e à segurança dos trabalhadores e usuários dos serviços. Na prática, a proposta busca dar mais segurança jurídica aos profissionais ao definir quem pode atuar em cada atividade e quais são as responsabilidades de cada função. Durante a votação na Comissão de Constituição e Justiça, a deputada Érica Cocai, do PT do Distrito Federal, defendeu a proposta, afirmando que uma das principais mudanças é o reconhecimento dos tecnólogos em radiologia na legislação.
10: E por fim dizer que nós temos uma legislação que é uma legislação antiga, que não previa o tecnólogo, e tecnólogo agora vai poder fazer concurso público. Tecnólogo vai poder adentrar na saúde como tecnólogo. Portanto, é um reconhecimento.
6: Como a proposta que atualiza a regulamentação dos profissionais das técnicas radiológicas sofreu alterações durante sua análise na Câmara, ela retorna agora ao Senado para análise dessas modificações. Da Rádio Câmara de Brasília, Sofia Peçanha.
22: Desenvolvimento Regional.
2: O grupo do PL do Rio Grande do Sul defende a criação de um regime excepcional para agilizar obras e compras em estados e municípios atingidos por calamidades climáticas. A medida flexibiliza regras de licitação e reduz prazos para acelerar a reconstrução da infraestrutura pública.
28: O projeto também permite contratações simplificadas para obras de prevenção, como drenagem, contenção de encostas e sistemas de alerta. Zucco explica que a intenção é reduzir a burocracia sem abrir mão da transparência e da fiscalização dos recursos públicos.
22: Meio ambiente.
2: Mário Negromonte Júnior, do PSB, pede que a Comissão de Finanças e Tributação realize uma audiência pública para discutir os impactos econômicos, fiscais e patrimoniais da atuação do ICMBio e das unidades de conservação federais em Una, no sul da Bahia.
28: Segundo Mário Negromonte Júnior, as restrições ambientais afetam atividades agropecuárias, investimentos, acesso ao crédito e a arrecadação do município. Ele defende um debate para conciliar a preservação ambiental com segurança jurídica dos proprietários e o desenvolvimento da região.
22: Transportes.
2: A Câmara aprovou e encaminhou para análise do Senado o projeto que prorroga até 2032 a dispensa do adicional ao frete para a renovação da marinha mercante em transportes com origem ou destino nas regiões Norte e Nordeste. André Abidon, do PP do Amapá, observa que a cobrança pode representar de 8 a 40% do valor do frete.
28: De acordo com André Abidon, a prorrogação ajuda a reduzir os custos de transporte e dá mais segurança para empresas planejarem investimentos nas duas regiões. O benefício vale para a navegação entre portos brasileiros e para o transporte por rios e lagos.
22: Economia.
2: Afonso Florense, do PT da Bahia, assina projeto que cria a Lei de Proteção da Soberania Econômica Nacional contra sanções estrangeiras. A proposta proíbe que sanções unilaterais impostas por outros países produzam efeitos no Brasil.
28: De acordo com Afonso Florense, a medida protege a autonomia do país e impede o encerramento injustificado de contas bancárias e contratos por exigências externas. O deputado sustenta que o objetivo é proteger a economia e a legislação de interferências estrangeiras.
2: A proposta de emenda à Constituição que amplia a imunidade tributária de organizações religiosas foi aprovada na Câmara. Gabriel Mota, do União de Roraima, explica que o texto também impede a cobrança de impostos na aquisição de bens e serviços necessários ao funcionamento das instituições.
28: Gabriel Mota avalia que a mudança dá mais segurança jurídica à aplicação do benefício tributário. A proposta se estende a creches, asilos, orfanatos, monastérios, seminários e comunidades terapêuticas sem fins lucrativos geridas por essas organizações.
22: Agricultura.
2: comissão aprovou o projeto que institui incentivos à geração de energia limpa em assentamentos da reforma agrária. A repórter Maria Neves tem mais detalhes.
0: A Comissão de Minas e Energia da Câmara aprovou o projeto do deputado Mercinho Lucena, do PSD da Paraíba, que cria incentivos para a geração de energia elétrica de fontes renováveis em áreas da União destinadas à reforma agrária. Pelo texto, poderão se beneficiar da lei pessoas físicas ou jurídicas organizadas em cooperativas e associações que representem assentados. Para viabilizar a geração de energia limpa nos assentamentos, a proposta assegura acesso prioritário a linhas de financiamento em bancos públicos e prioridade no licenciamento de obras de rede elétrica. O projeto também permite que o excedente de energia de microgeração e de minigeração distribuída seja adquirido por distribuidoras ou órgãos públicos. De acordo com o relator, deputado Júlio Lopes, do PP do Rio de Janeiro, o projeto cria a possibilidade para que cerca de 1 milhão de famílias acessem novas fontes de renda por meio da comercialização de excedentes energéticos. Na opinião do parlamentar, ao permitir que essas famílias instalem e operem usinas de energia limpa, o projeto cria um ambiente de negócios favorável ao cooperativismo e ao associativismo rural.
11: É um projeto que tem um mérito muito especial de dar àquelas pessoas que estão em áreas destinadas à reforma agrária. Portanto, pessoas que não têm propriedade, que não têm terra, que não têm outras possibilidades de desenvolverem projetos de energia. E a partir desses projetos terem uma capitalização, terem uma renda. E eu entendi que isso será de grande valia para a capitalização dessas áreas mais pobres do Brasil, ajudando essas populações menos assistidas.
0: O projeto, que cria incentivos para a geração de energia renovável em assentamentos da reforma agrária, ainda será analisado pelas comissões de Agricultura, de Finanças e Tributação e de Constituição e Justiça. Da Rádio Câmara de Brasília, Maria Neves.
12: Marcelo Moraes, do PL do Rio Grande do Sul, é favorável ao projeto que atualiza as regras do crédito fundiário para a compra de imóveis rurais. Segundo o deputado, a proposta torna a política de acesso à terra mais justa ao considerar as diferenças de preços entre as regiões do país.
2: Marcelo Moraes afirma que os limites atuais estão defasados e dificultam o acesso de agricultores familiares ao programa. Para ele, a medida fortalece o crédito fundiário, amplia a inclusão produtiva e contribui para o desenvolvimento regional e a segurança alimentar.
19: Esporte.
12: Arthur Oliveira Maia, do União da Bahia, é autor da proposta que proíbe a publicidade, a propaganda e o patrocínio de apostas de cota fixa, as chamadas bets, em todo o país. O projeto ainda veda a contratação de influenciadores, atletas e celebridades para divulgar as apostas.
2: O texto proíbe também o patrocínio de eventos e a utilização de marcas de bets em estádios, arenas e outras instalações. Arthur Oliveira Maia acrescenta que 20% da área de exposição das plataformas de apostas deve ser destinada a alerta sobre os riscos do jogo.
19: Ciência e tecnologia.
12: Fernanda Coelho Filho, do União de Pernambuco, solicita a criação da Frente Parlamentar em Defesa do Programa Espacial Brasileiro. O deputado entende que o colegiado pode colaborar com a formulação de políticas públicas voltadas para o setor espacial e de inovação tecnológica.
2: Fernando Coelho Filho afirma que a iniciativa visa fortalecer a soberania nacional com o desenvolvimento de programas em telecomunicações e monitoramento climático e territorial. Ele argumenta que a frente vai atuar para garantir recursos orçamentários para o setor.
12: Antônio Doido, do MDB do Pará, celebra a aprovação na Câmara de projeto que impede o bloqueio de recursos do Fundo de Universalização dos Serviços de Telecomunicações. Ele ressalta a importância do FUST no financiamento de ações para ampliar o acesso à internet no país.
2: Antônio Doido avalia que a medida pode assegurar mais recursos para levar internet de qualidade a escolas públicas, áreas rurais e comunidades que ainda não têm atendimento adequado. O texto também prevê mais investimentos para a infraestrutura das próprias operadoras.
28: Juscelino Filho, do Maranhão, é favorável ao projeto que estabelece novas regras para o compartilhamento de postes de energia elétrica por empresas de telecomunicações. A proposta busca ampliar a organização das redes e garantir acesso isonômico à infraestrutura.
2: O texto atribui à ANEEL e à Anatel a definição das regras técnicas e econômicas do compartilhamento e prevê prazo de 5 anos para regularizar ocupações irregulares. A proposta, que tem o apoio de Juscelino Filho, também incentiva a modernização da infraestrutura.
22: Segurança Pública.
28: Mário Frias, do PL de São Paulo, defende ampliar o prazo da prisão temporária em investigações de organizações criminosas e associações criminosas de alta complexidade. A medida vale para casos que dependam de provas como quebras de sigilo e análise de dados digitais.
2: Pela proposta, a prisão temporária poderá durar até 40 dias, com possibilidade de prorrogação por igual período, mediante decisão judicial fundamentada. Segundo Mário Frias, o texto também estabelece prazo de 30 dias para o Ministério Público se manifestar após a conclusão do inquérito.
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22: Justiça.
28: Felipe Francischini, do Podemos, do Paraná, quer reforçar a proteção patrimonial da mulher na dissolução do casamento ou da união estável. Ele defende que medidas de bloqueio e proteção de bens não poderão atingir imóveis ou outros bens dados como garantia em financiamentos.
2: Felipe Francischini afirma que a medida evita que bens que ainda pertencem juridicamente ao banco ou a outro credor sejam incluídos na proteção patrimonial. Segundo o deputado, a intenção é assegurar que as medidas incidam apenas sobre bens efetivamente disponíveis.
22: Últimas notícias.
28: O jornal Câmara dos Deputados irá a Salvador nesta sexta-feira para mais uma gravação itinerante da Voz do Brasil nos estúdios de emissoras da Rede Câmara de Rádio.
2: Lado a lado, um âncora da Rádio Câmara de Brasília e um âncora da emissora local vão apresentar as principais notícias do dia. O programa gravado em Salvador irá ao ar na próxima segunda, dia 31.
28: Termina agora o Jornal Câmara dos Deputados, produzido pela Rádio Câmara, com trabalhos técnicos de Everson Urani e apresentação de Márcio Aquiles Sardi e Val Monteiro. Boa noite.
2: Uma ótima noite. Você fica agora com o Minuto do TCU.
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22: 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Você ouviu?
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